0: Por exemplo, meu amigo Vinícius de Moraes. Vinícius é poeta, diplomático e autor das palavras desta canção. Vinícius é o branco mais negro de Brasil, da linha direta de Xangô. Saravá.
1: Saravá.
0: Tu bendição, Vinícius de Moraes. Su bendição também, Senhora Nuestra, la maior Alorixá de Bahia, terra de Dorival Caymmi e de João Gilberto. Saravá.
1: Saravá.
0: Su bendição a todos os grandes sambistas de minha terra, blancos, negros, mulatos, suaves como la piel de Oxum. Tu bendição, Cartola. Tu bendição, Zequete. Tu bendiciona Nelson Cavaquinho. Geraldo Pereira, tu bendiciona. Tu bendiciona em todos os prazeres. Saravá.
1: Saravá.
0: Tu bendiciona Ari Barroso. Tu bendiciona Noel Rosa. Tu bendiciona Antônio Carlos Jobim. Tu que viajaste já tantas canções e tienes mais todavia tantas que viajar. Saravá.
1: Saravá.
0: Tu bendição Ciro Monteiro, tu sobrinho de Nonô. Tu bendição Benedito Lacerda, Pixinguinha.

0: 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Saravá.
1: Saravá.
0: Tu bendição, Baden Powell, tu que escribiste la música desta canção. Tu bendição, maestro Macir Santos, tu que não eres um, eres tantos, tantos como mi Brasil de todos os santos, inclusive mi São Sebastião. Saravá.
1: Saravá.
0: Tu bendição, Salvador Agüeros, que tocas la bateria comigo. Saravá.
1: Saravá.
0: Tu bendição, Mário Baína, que tocas el contrabajo. Saravá.
1: Saravá.
0: Tu bendição, Júlio Vera, que tocas los bongos. Saravá.
1: Saravá.
0: Tu bendição, Rodolfo Sanches, que tocas la flauta. Saravá.
1: Saravá.
0: Su bendición, público mexicano. Su bendición, que ahora yo voy a partir. Yo voy a tener que decir adiós. Saravá.
1: Saravá.